entre Zara, Zara, Conjunto Maracafaia, um velho tema de, claro, tradicional do folclore açoriano, Bela Aurora. A todos e todas belas auroras nesta manhã de sábado. Se exige um bom dia, boa tarde, boa noite. Agosto é o mês e mais agosto. É que em agosto se faz férias. E mais férias. Viagens. Pois é. Aqui fazemos a nossa viagem de férias também. Aos sábados e aos domingos, e nunca esquecendo mesmo na realidade, se está a fazer férias, nos leve consigo. 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Aqui para os lados e do outro lado, no seu programa radiofónico favorito, a Amplitude, é no 89.3, a frequência FM. Mais uma vez, nos leve consigo e, claro, umas boas férias, se for o caso, hein? Sempre a repetir, nos leve consigo. E sempre o nosso obrigado pela vossa companhia. Programa Obletado.

isso queremos. Um mundo melhor. Marcando já 8. E gosto. Ponteiros do relógio marcando aqui para os lados, 9 horas, 39 minutos e 15 segundos. É o vosso, é o nosso óbito. E é o vosso, a vossa, a 110%. Manhãs de sábado. Totalmente. E sempre com energias positivas. Andamos aqui nas suas manhãs de sábado. Ao vivo. E já sabe o nosso lema, que vamos é musicar, rubricar, informando localmente com as informações. E muito mais. Somos o seu programa radiofónico em português, aqui no sábado, na manhã do seu sábado. Na cultura, na raiz, na nossa língua. Somos o seu programa da radiofónica completada, já sabe, estamos aqui aos sábados, estamos aqui aos domingos. Este mesmo horário, aqui este horário da Costa Leste dos Estados Unidos, claro, entre as 9 e as 12. É o seu contacto. E nas manhãs de sábado é a nossa rubrica. É o prato forte aqui aos sábados. Olha, Ian, e hoje temos neste prato forte. Nunca esquecendo na nossa rede social, no Facebook, isso mesmo, se não é amigo, amiga, faça-se amiga, faça um follow, porque temos todas as informações das comunidades e não só. A coordenadora Anabela Michel, claro, e a nossa página é este, o título, facilíssimo, é a Amplitude, programa WRTC. Os contatos aqui connosco, qualquer pergunta, qualquer resposta e muito, muito importante, a sua preferência musical. Arrisque aí, o código aqui Hartford é este, 860-297-2450. Repito, no 860-297-2450. Agora, e já estamos em agosto, claro, as férias já começaram, ainda estão a ir, claro, e para os muitos dos nossos ouvintes que eu sei que fizeram já as suas viagens a Portugal, no seu regresso, e ainda muitos estão é mesmo a ir a Portugal, claro, das férias, e aqui para os lados também, as suas férias, e antes mais, umas boas férias, hein? A todos, mas a todos, claro. E não que esquecendo, nos leve consigo nas suas séries. Aqui o Amplitude é sempre, estamos aqui, claro, tentamos estar aqui, sempre nas suas férias, no Natal, sei lá, tudo, tudo. Se há saúde, se houver saúde, estamos por aqui. E nunca esquecendo de nos levar. 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Como disse antes, o prato forte já está aqui. Dentro de momentos vamos ter nas vias musicais, antes mais, nas vias musicais vamos ter músicas dos anos 60 até os anos 90. Por volta das 10 temos umas palavras ao sábado e depois picando na música. E mais tarde vamos ter Comunidade em Foco e vamos, claro, esta semana, já que o da semana por vias técnicas não foi possível transmitir, claro, a rubrica Comunidade em Foco com a produtora Anabela Michel e vamos falar da herança portuguesa, Portuguese Heritage Day, que vem aí em agosto aqui no, com o Hartford Athletic, aqui na cidade de Hartford, e vamos celebrar tudo isto e mais com as equipas do Hartford Portuguese Soccer Team. Tudo isto e mais vai ser um Amplitude, e claro, mais tarde, o Portal das Comunidades, o que se passa nas nossas comunidades, e ainda mais tarde também, DJ Mário Malasadas.
Aqui está o nosso prato forte para as suas manhãs de domingo. Ia dizer domingo, mas estou adiantado. Manhãs de sábado, um bom dia, um abraço e um beijinho. Finalizando, anos 70. Coimbra do

0: anos 60. Mais propriamente 1969. O tema era a capela. Paulo Sérgio.
1: Ser criança outra vez.
0: Márcio Ivan, aquele grande êxito dos anos 80. Lembram-se? Bom, se não se lembram, é bonita música, mas eu me lembro. É. Telefone chorava, era um disco mais pedido em programas de discos pedidos em todas as emissoras portuguesas. Lá isso era. Antes também fomos à Itália, isso mesmo, que foi um grande êxito também nos anos 60. Giacola Giovanni, e ti amo. E foi bem rodada, claro, em todas as rádios portuguesas também. Andamos, claro, com as Doce, anos 80, um dos seus últimos trabalhos, Ok, K.O., lembram-se? E abrimos, claro, com o Roberto Carlos, o tema dos anos 70, Coimbra. É o que realizamos aqui, neste espaço radiofónico, entre as 9h30 e as 10, claro. Isto é tudo, músicas, a começar nos anos 60 e vamos até aos anos 90, recordando melodias. É o que fazemos aqui, mais uma vez, nas manhãs de sábado, entre as 9h30 e as 10. 2 minutes after 10 o'clock in 15 seconds. 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Palavras ao sábado. 5 minutos. Sua rubrica Lado a Lado, a rede social Facebook, Barba Guimarães. Escreva algo, sempre. Uma dica, uma sugestão. Um ponto a todos os dias. E aqui fazemos uma breve pausa da música. E vamos às palavras. Sempre de energias positivas, hein? E esta semana,

0: já sabe. Ser ouvinte. A falar de cara a cara. Bom dia, antes mais. Uma boa tarde também. E se for o caso, uma boa noite. Se te querem derrubar, agarre-te, ser ouvintes, às suas convicções. À firmeza dos teus sonhos. Se te querem impedir de chegar ao que queres, lembra-te que de que não precisas de autorização para seres tu. Já não tens idade para deixar que decidam por ti. Tu és a tua escada. Se fazem pouco de ti, faz muito. Se fazem pouco de ti porque queres ir mais longe, vai ainda mais longe. Se te querem diminuir, alegra-te, porque é bom sinal. Se fores pequeno, não tinham dado por ti, sabes? Se te querem fazer a cama, não te deixes dormir. Se querem apagar-te a luz, deixa. Anda, brilha mais no escuro. Se a tua felicidade incomoda, só tens que ser ainda mais feliz. Palavras ao sábado. Manhãs de sábado. Já rodei esta canção aqui, pelo menos aqui há 3 semanas, porque é uma canção que todos, mas todos os anos, tento rodar. O Mário Mata, nos anos 90, nos falava, porque agora é agosto, é mês de férias, não é assim? Olha, umas boas viagens, umas boas férias, e ele nos fala uma viagem de férias ao Algarve. Bom, aqui não era esta do Mário Mata, mas sim. Agora vamos lá. Ah, aqui está. Há dias de manhã, lembram-se.
1: Vamos lá.
0: Boas férias a todos, hein?
1: Das férias. O que é que a gente faz cada vez que a gente vai de férias? Somos todos uma grande cambada de burros. Vai tudo para o Algarve, mas eu sou o pior deles todos, que eu também vou para lá. Vamos lá seguir a história, então, a história das férias. O que é que às vezes a gente faz? Mete a casa dentro do carro. É o periquito, o gato, o cão, vai tudo lá dentro, que a gente já não cabe. Vai tudo no outro lado, já não cabemos lá dentro. Vamos lá embora então para as férias.

0: entrar.
1: Sei, pois compra tudo, mas nunca paga ninguém.
0: Uns anos atrás estava a dizer: temos aqui uma nossa amiga, gosta de falar de tudo. Falar alto até. Gosta de falar dos seus. Agora não fala. É dos seus Yankees. Agora não fala. Passaram os 32 minutos e 15 segundos. Picando só na música, sem interrupções aqui na sua manhã de sábado.

E como estamos anunciando esta manhã, Comunidade em Foco de regresso, claro, aqui na sua manhã de sábado, e as nossas sinceras desculpas já no último sábado, as coisas técnicas não voltaram. Pois é. E vamos iniciar a conversa e acabar a conversa. E temos aqui já. Vou dar tudo ali. A produtora Ana Bela Machel, que ela está a mexer ainda nas máquinas.

0: Pois é. Estava a dizer. Produtora e realizadora, Comunidade em Foco, Anabela Machado, do outro lado. Tem a sua convidada de honra. A nossa amiga Isabel Linhares. Bom, Anabela. Tudo com tudo na Comunidade em Foco nos próximos 20 minutos. Olha, e antes mais de dizer aqui bom dia à nossa amiga Anabela, não esquecendo, em qualquer organização, isto tem que ser em serviço público, nada comercial, podem contactar Anabela Machel, claro, pela mensagem privada, o seu telefone, e a mensagem privada, eu estou a falar na nossa página Facebook, claro, quero divulgar a sua organização, tem qualquer evento. Isto tudo, como disse, não na parte comercial, mas de tudo que podemos aqui fazer. Entre em contato com a nossa amiga Anabela Michel. Bom dia, Bertina. Anabela.
1: Bom dia.
0: Como disse esta manhã, quando acordamos e respirar é uma coisa bonita, não é assim?
1: Certeza. Bom dia, amigos ouvintes. Eu acho que vocês já acordaram porque estão escutando o rádio, não é? Ou a internet, ou de onde vocês estão escutando. Que vocês já brilham, porque a gente tem que brilhar todos os dias como o sol brilha. E à noite também brilhar como a lua brilha. Eu quero... Desculpem por o sábado passado, mas estamos de volta. Eu espero que vocês estão ouvindo tudo. E se não tiverem, mandem um text para o Arsénio que ele toma conta disso, não é? Primeira coisa, eu quero agradecer a nossa convidada Isabel. Como é que você está, minha linda?
2: Oi, você?
1: Eu estou muito bem, muito bem. A Isabel está aqui para falar. A primeira coisa, ela representa o Hartford Portuguese Soccer Team, que é associado ao... Clube Português de Hartford, localizado em Newington, Connecticut. Interessante. É em Hartford, mas é localizado em Newington.
2: Mesmo nas beiras.
1: Aham, mesmo nas beiras. Então, Isabel, como é que você, já disse como é que você está? Estás ansiosa para este, o evento? Qual é o evento que vai estar acontecendo agora?
2: Agora vai, no dia 29 de agosto, vamos ter o annual tailgate do Hartford Portuguese Soccer Team com o Hartford Athletic. Estou um bocado ansiosa e nervosa porque ainda estamos no fim do mês de agosto e nós queremos que os nossos, a nossa comunidade vá ao jogo e vá ao tailgate para suportar o soccer team. É uma coisa que a gente faz todos os anos e é uma coisa que é também tá, you know, para estar a comunidade todas juntas, comer, beber, fazer o socialization, tudo. E por cima suportar o nosso amor pelo futebol com o Hartford Athletic.
1: Eu, primeiro, parabéns. Eu acho que você é a primeira mulher a ser carregada no, com o Hartford Portuguese Soccer Team.
2: É verdade.
1: Isso já é uma coisa boa, que eu gosto de ver as mulheres irem para a frente com qualquer outra pessoa.
2: Pois.
1: Mas deixa-me falar algumas perguntas sobre o Hartford Portuguese Team. Quantos anos é que existe? Você sabe?
2: Já está em existência desde 1929.
1: Nossa, muito tempo.
2: Está muito. O nosso clube é o segundo mais velho no estado de Connecticut.
1: Uau! Parabéns! Isso é um sucesso hoje em dia.
2: É verdade.
1: 1929, imagina lá. Eu não estava nascida naquele tempo.
2: Nem eu, mas que... mas o soccer team começou, parece que um ou dois anos depois, quando o clube português abriu.
1: Sim. Acho que o primeiro, se não me engano, o primeiro clube português foi no Backhat Street em Hartford. Não tenho certeza.
2: Não, também eu, mas eu penso que foi o clube foi em 1927.
1: Uau. Sim. Me fala um pouquinho sobre as divisões que existem no Hartford Portuguese Soccer Team.
2: So, por menos agora há quatro equipas. Há quatro equipas, são todos homens, equipas de homens. Temos uma equipa de homens de acima de 50, acima de 40, acima de 30. E agora temos uma equipa que só joga durante o verão, que é uma juventude. É uma equipa sub-23. É o nosso... Já estávamos já a planear para ter uma equipa de juventude para continuar o programa do soccer team. Nós estamos às três idades, mas a gente precisa os jovens também começar a ir ao clube e também começar a ir, you know, participar e jogar no soccer team.
1: Isso é muito bom. Ter jovens traz muito mais pessoas para o clube. Sim. Eu, por minha experiência, quando tem uma criança ou um jovem envolvido, os pais também são, e a família inteira e os amigos estão. E falaste que não tem, é só masculino, mas há uma esperança de ter feminino?
2: A gente tivemos uma equipa feminina, mas havia umas situações que
1: acontece, não é?
2: Acontece. Mas agora, para a próxima, estamos também a participar em, vemos, seja encontra uma equipa de portuguesa, mas temos que encontrar um programa onde estão as mulheres a jogar. In the state of Connecticut. Uh-huh. So, you know, eu sei que há um programa, I think, em Windsor, and também há um em West Hartford, mas não sei se há mais. Tem que saber se há mais ou não.
1: Estou entendendo. Só estou na pesquisa, ver tudo.
2: Pois, por agora.
1: E como é que se envolve no Hartford Portuguese Soccer Team? Tem alguns requisitos, alguma coisa assim?
2: Well, essa foi o que eu vi. Antes de começar aqui no Soccer Team, não havia direção nenhuma, porque era o COVID. Uh-huh. Não havia direção nenhuma. Uma pessoa que estava a governar tudo era o Mark Ferreira, ainda é parte da direção agora. So, depois de um tempo, eu estava a perguntar para voluntários.
1: Sim.
2: E eu voluntei para o soccer team, porque o meu pai também era parte do soccer team há anos atrás. Uhum. Há muitos anos atrás também era. Isso era uma tradição.
1: Sim.
2: Mas nunca pensei que ia ser chegar a este nível, onde que estou agora. Era ser voluntário e agora estou neste nível.
1: É.
2: Só nós temos já uma direção toda, a direção está toda formada.
1: Uhum.
2: Mas a gente está sempre, as pessoas querem ajudar o soccer team, podem ir aos jogos, suportar eles, a suportar.
1: Uhum.
2: A gente fica muito contente quando as pessoas estão lá para suportar eles a jogar. Suportar também nos nossos eventos, como o Hartford Athletic, e também no dia 10 de outubro vamos ter o nosso jantar anual no Clube Português.
1: Ah, 10 de outubro é um sábado?
2: É um sábado.
1: Voltando ao soccer team, precisas mais jogadores?
2: Oh, não.
1: Não.
2: Não. Nós temos até uma lista de pessoal que uh-huh. quer jogar,
1: uh-huh.
2: mas já não temos vaga, não temos uh-huh. muito vaga.
1: Uh-huh.
2: Os dos 50, eu penso que tenho homens que fazem quase duas equipas.
1: Uau.
2: Os 40 também tenho. E os de 30 também está cheio. Agora, a juventude também está cheio e o seu último jogo dos sub-23 vai ser para a semana, vai ser no FSA,
1: uh-huh.
2: e vai ser terça-feira, é o último jogo deles. E depois, quando é o último jogo, eles vão, cada jogador vai embora para o seu colégio ou coisa, yeah.
1: Uh-huh. E falando agora, estás aqui por um propósito, mas a gente para saber a história um pouquinho do Hartford Portuguese Soccer Team, por isso é que estava fazendo essas perguntas.
2: Uh-huh.
1: Portuguese Heritage Day.
2: Yep.
1: É no dia 29 de agosto. Que maneira linda de homenagear os portugueses.
2: Pois.
1: De toda a língua portuguesa.
2: De toda a língua portuguesa,
1: sim.
2: Pois.
1: Porque o futebol é conhecido agora...
2: É mundial.
1: Então, 29 de agosto... A que horas é que começa? O que é que a gente pode fazer para comprar convites? Me fala tudo isso.
2: So, vai começar, o tailgate começa das 5 às 7.
1: 5 às 7.
2: E depois começa o jogo.
1: Uh-huh. Vamos falar do tailgate.
2: Sure.
1: O que é que vamos fazer no tailgate? Explica um pouquinho o que é um tailgate para as pessoas que não conhecem.
2: So, o tailgate é a nossa direção e voluntários. Vamos estar lá, mesmo em frente ao estádio. E vamos ter as nossas músicas, as nossas comidas, as bifanas, as chouriças, you know, as nossas cervejas, you know. E vamos estar lá, o soccer team, a direção do soccer team, os voluntários vão servir comida, as pessoas podem ir estar, comprar uma bifana, estão a comprar a comida, também a suportar o soccer team ao mesmo tempo.
1: Sim.
2: E estão ali, you know, três com as suas famílias, ali a brincar, estão ali a conversar. É como se fosse the end of summer, o fim do verão, porque a escola começa no dia 20, costumei ouvir que a escola começa no dia 27 e isto é no dia 29. Isso é uma coisa para famílias, sabes?
1: Sim.
2: E depois, you know, estão lá, comer, you know, conversar, conviver com as pessoas, depois vão ao jogo, depois do jogo pode ter com a gente outra vez, porque estamos ainda abertos.
1: Ah, que
2: ainda
1: bom.
2: Ainda estamos abertos e muitas vezes está a bom tempo, está a bom tempo, estamos ali, beber uma cerveja, ok, e ao mesmo tempo a conviver e suportar ao mesmo tempo.
1: E depois começa o jogo às 7 horas.
2: O jogo começa às 7.
1: E eu sei que o tailgate, toda a gente pode ir, que não precisa um ingresso ou um convite. Não,
2: não? Mas para chegar ao tailgate, tem que entrar no parking lá e tem que se pagar para parcar o carro, estacionar o carro.
1: Uh-huh.
2: E depois está ali na beira, está ali o tailgate.
1: Uh-huh. E para comprar os ingressos, como é que a gente faz para se eu quero participar ou alguém quer participar?
2: Para o tailgate não há nada para pagar, só tem que pagar para estacionar o carro. Sim. E pode ir, e depois daí é pagar para as comidas, you know, a gente, yeah. You know. Agora, para pagar o bilhete para entrar, uh-huh. É como nós dizemos, o Hartford Athletic está a ajudar a gente a suportar o soccer team, e cada bilhete que está vendido eles vão dar uma porcentagem para trás para a gente, so, também estão a suportar nós. Uh-huh. É porque nós estamos a fazer
1: a propaganda deles,
2: a propaganda deles no social media.
1: Uh-huh.
2: Para dizer, olha, compra os bilhetes por este link. Uhum. Porque se compras o bilhete, vai uma porcentagem para trás para a gente. Se compra fora, a gente não recebe nadinha, a gente não sabe nada.
1: Tá. Só, é muito, se vocês estão interessados, e eu sei que tem muita gente lá interessada no futebol, tem que comprar para o link para o Hartford Portuguese Soccer Team ter o benefício de ter uma pessoa. E outra coisa, quem é que vai jogar? Temos que saber quem vai jogar.
2: É uma pergunta, é só o Hartford Athletic que eu conheço, mas não conheço outra equipa. Porque o meu pensamento não está no futebol, o pensamento é o tailgate. Mas eu sei, estou em conversas com o nosso amigo Dan Gaspar.
1: Sim.
2: Eu falei com ele esta semana. Este também, o Hartford Athletic, estou a homenagear a ele.
1: Oh, que bom saber
2: isso.
1: Estou a
2: homenagear a ele também, antes do jogo.
1: Uh-huh.
2: Por causa, you know, sabe que ele trabalha para o Hartford Athletic. A treinadora das balizas, e ele foi para a Copa.
1: Uh-huh.
2: A treinar a Ghana.
1: Sim.
2: So, you know, estou a homenagear a ele. Só, so, eu também gostava que a nossa comunidade também ia para o jogo, também, you know, homenagear um nosso português.
1: Uh-huh.
2: Que fez todas estas coisas que ele fez naquele dia também, ao mesmo tempo.
1: Ele merece uma salva de palmas.
2: Obrigadinho.
1: Yep. Uma salva de palmas. Eu estou trabalhando com ele para ele vir ao rádio para conversar comigo. Tá? Quero saber sobre a experiência dele na Copa, com Guiana. Ele esteve em vários estados. É bom saber o que é que as pessoas passam para chegar a onde está.
2: Pois.
1: Porque não, nada é fácil neste mundo,
2: não.
1: Mas tudo é capaz. Nunca perdem de sonhar. E eu acho que o Daniel Gaspar é um exemplo de uma pessoa que sonhou e foi atrás dos sonhos deles. Agora, continuando, tem o tailgate, o tailgate tem comida, bebida.
2: Vai ter comida. Uh-huh. Vamos ter nossas bifanas.
1: Uh-huh.
2: Vamos ter chouriça.
1: Uh-huh.
2: Também vamos ter as nossas cervejas portuguesas.
1: Uh-huh.
2: Pastéis de nata.
1: Uh-huh.
2: E pode também haver uma surpresa. Ainda estou a negociar se pode ter uma surpresa.
1: Eu gosto de surpresas. Gosto muito de surpresas. Com surpresas de comida ainda melhor.
2: Pois. Pode haver duas. Ainda estou a negociar com várias pessoas.
1: Tá, isso é muito bom. Bom, qual tem sido o mais grande desafio que você tem tido a fazer este evento?
2: Cada semana eu recebo uma lista do Hartford Lab para saber quantos bilhetes são vendidos.
1: Sim.
2: E há semanas que vejo que não está nada a ser vendido. Então eu fico um bocado muito ansiosa daquilo. Mas depois, uma semana antes do jogo, é que a gente vê, três dias antes do jogo começar, é que vem as coisas, a gente fica muito ansiosa. Porque nós temos que planear a comida.
1: Sim.
2: Só quando a gente sabe, só. Este evento já vai. Este é o 4º ano que estamos a fazer isto.
1: Sim.
2: Só a gente temos uma ideia das comidas que vão ser vendidas e quando vai ser vendido. Mas é a coisa que que faz muito mais ansiosa é que a gente não sabe quando vão ser os bilhetes. Até quase 3 ou 4 dias antes do jogo.
1: Então, gente linda que está ouvindo, nossos amigos ouvintes, para ajudar a Isabela a baixar a ansiedade dela e da equipa dela, é comprar os seus bilhetes antes do tempo.
2: Pois.
1: Hoje mesmo, não é? Entrar
2: era
1: no
2: bom.
1: Link.
2: Opa, era bom.
1: Então, quantas pessoas é que você espera? O que, primeiro, o que é que você desejava em quantas pessoas? A gente quer a casa cheia, mas a gente tem que ser realística.
2: Sabe uma coisa aqui, o beijo, só no ano passado fizemos a festa em junho e correu, mas não correu como a gente queria que corresse, porque era junho, havia muitas festas, havia muitas coisas que estavam a passar e o tempo também não era bom, era um bocado chuvinha. E do ano anterior era tanta gente, porque o tempo era maravilhoso, foi tudo vendido, e não, a gente tinha pelo menos mais de 150, 200 pessoas. Só eu gostava também este ano ter pelo menos 150 pessoas, pelo menos.
1: E vai. Sonhos podem ser realizados.
2: Pode ser realizado. Tem que se puxar. Tem que se puxar.
1: Por isso é que você está aqui falando comigo.
2: Tem que se puxar para acontecer.
1: Yeah. So, eu sei que a estação de rádio é escutada em todo o mundo, mas as pessoas que estão aqui perto, New Jersey, New York, Massachusetts, Connecticut, Bridgeport, Danbury, compre o seu bilhete, venham apoiar o nosso Hartford Portuguese Soccer Team e com Hartford Athletic. Certeza que as pessoas têm que usar para ser orgulhosa, têm que usar a camisa de Portugal, as cores de Portugal.
2: Oh, pode ser a camisa de Portugal, pode ser a camisa do Brasil, pode ser a camisa do Cabo Verde, pode ser qualquer camisa que a pessoa quer representar. É uma, para estar lá como fosse uma comunidade.
1: Sim.
2: Está todos juntos.
1: Uh-huh. E eu não sou portuguesa, eu posso ir, não é?
2: Pois pode, não precisa ser portuguesa para ir.
1: Não, e outra coisa, ela disse Cabo Verde, tem muitos africanos aqui, moçambicanos e angolanos, também são portugueses.
2: Pois são, tens a razão.
1: E eles gostam também de futebol.
2: Pois tens razão.
1: Que mais é que você gostaria de oferecer agora neste momento, Isabel?
2: Uma coisa é que se a pessoa não pode comprar o bilhete, se tem problemas em comprar o bilhete ou quê, podem chamar a mim ou pode chamar o Mark Ferreira, a gente ajuda a pessoa, ok? Ou a gente pode, you know, entrar no link para eles e tudo e ajudar eles a comprar o bilhete. Se pessoas querem suportar o clube português, o soccer team, podem chamar a mim ou o Mark e dizer a gente como que eles querem suportar, porque os nossos jogadores, eu vou dizer a verdade, os nossos jogadores precisam água porque eles estão a jogar. Segundo, também precisa, agora uma coisa que eu preciso, as nossas equipas precisam equipamento médica.
1: Oh, sim, first aid kits.
2: Yeah, first aid kits. Uh-huh. Por causa, you know, há várias vezes há jogadores que caem no chão e não tenho ice packs, não tenho coisas, só é uma coisa que vamos agora bater para cada equipa.
1: Oh. Tem várias coisas que nossos amigos ouvintes, incluindo eu e a equipa aqui, fazer. É, primeiro, comprar o bilhete.
2: Yeah.
1: Por o link, se não conseguem, contactar Isabel ou Mark, que eles podem ajudar a comprar os bilhetes. Se alguém gostaria de fazer alguma donação, é contactar Isabel e o Mark outra vez. Isabel, tu importas dar o teu número de telefone?
2: Sure. O meu número é 860-930. 8099.
1: Podes repetir, mas mais devagar, por favor.
2: Está bem. 860-930-8099.
1: E última palavra é toda tua. Queres falar alguma coisa mais?
2: Não, eu só quero dizer obrigado por eu estar aqui, pelo convite, para estar aqui a falar sobre o Hartford Portuguese Soccer Team. Espero que a nossa comunidade vai lá suportar nós. E também suportar no dia 10 de outubro, que vai ser o nosso anual jantar. E depois a gente fala por lá.
1: Ah, tá certinho, tá certo. Então, amigos ouvintes, não esqueçam, compram os seus ingressos já. Entram naquele link e façam. Eu vou postar, talvez hoje à tarde ou amanhã, toda a informação sobre este evento no Amplitude Facebook page. 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Por agora, acho que já estamos dizendo adeus. Não adeus. Adeus é uma palavra muito coisa. Até é muito forte.
2: Até a próxima.
1: Até a próxima.
0: Vou dizer adeus à Isabel. Estou brincando.
1: Até mais. Então, um bom dia para todos vocês.
0: Sempre obrigado, Anabela Michel, realizadora, produtora aqui da Comunidade em Foco, falando destas. E eu não ia interromper, mas eu sei que estas gerâncias portuguesas já está a dar muito, e a Isabel sabe, não sei se a Anabela sabe também, esta primeira deste ano foi um grande êxito do Red Sox. Estou a falar já em equipas grandes. Eu sei que Isabel sabe, mas foi um grande êxito.
2: Eu vou dar. O Red Sox está hot esta.
0: Não, mas eu não estou a falar disso. Estou a falar da herança portuguesa. Oh my God. Isso mesmo. Anabela Michel, thank you. E claro, para a próxima Comunidade em Foco, temos outra organização. E mais uma vez, qualquer organização sem o tema comercial, não é assim? Estamos aqui para ajudar em termos de organizações que querem mostrar o seu trabalho, o que vai fazer, o que não vai fazer. Entre em contato com a Anabela Michel na rede social Facebook, claro, e ela está por lá, e também ao seu número de telefone. Anabela.
1: Meu número de telefone é 860-918-4460.
0: Anabela Michel, um bom fim de semana para ti.
1: Obrigada.

minutos nos para das 11 da dia. Ana Bela Michel, a Isabela ainda se encontra por aqui. E quem se encontra com malaçadas, sem malaçadas, é DJ Mário, Freestyle Mário, é o que vou chamá-lo, Freestyle Mário. E não vou dizer mais, e depois vamos falar acerca desta música. Mas enfim, DJ Papo Seco, Freestyle Mário, malaçadas a partir de às 12. E, claro, temos que fazer este promo em inglês. 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

0: the mix with DJ Mario Malasadas. Yeah, bom dia. Bom dia a todos.
1: If you can hear me. Can you hear me?
2: I can hear you really loud.
1: I can hear myself.
2: Can you hear me?
1: Yeah, I'm good now.
2: You're good. Yeah, put a little higher. DJ Mario Malasadas Freestyle.
1: Sou eu.
2: Freestyle tudo. Olha, antes que os nossos amigos ouvintes, só para pôr tudo no assunto do dia, que eu estava aqui a falar, é interessante, estava aqui a falar com a Anabela, aqui também com a nossa amiga Isabel. Uma das primeiras canções que o Mário rodou é o que está a fazer êxito da música portuguesa neste verão em Portugal. E que não foi assim muitas, não é assim, Mário? Sim. Não há muitas canções neste verão que, sei lá, despontaram mais. E esta canção, nos últimas três semanas, teve um alcance brutalmente, que é do cantor
1: GNTK.
2: GNTK, que fez algumas canções também. Começou no rap, depois foi para a música ligeira, um bocadinho de rock. Ele tem feito tudo, mas esta canção, não sei quem canta na voz feminina, é uma... É uma linda voz também. O vídeo ainda é mais. A canção se chama Pátria Mãe.
1: Pátria Mãe, é.
2: Bonita canção, bonita, grande canção. E aqui o Mário roda aqui no Ombletão das últimas, os últimos gritos musicais aqui connosco, no espaço entre as 11 e as 12, sempre canções mesmo. E depois fomos àquela também que está a fazer sucesso, que era a canção do Kim Barreiros. Bom, antes do Kim era uma canção do Brasil, A Garagem da Vizinha, em tipo mais... É um tipo mais de dançar, não é assim? O Mário está ali no telefone, eu também aqui estou ao telefone a fazer duas coisas, mas enfim.
1: I'm trying to look for her name.
2: Grande, grande bom dia para todos, Mário. Isto eu sei que estamos mesmo no ar do verão. It's hot outside, mas a notícia é aqui de uma amiga minha, em inglês, claro. Assim, Sam, it's hot outside, but guess what? The Farmer's Almanac. Tu já ouviste falar do Farmer's Almanac?
1: Em negócios okay. Pessoas.
2: Ele está a dizer, ela me diz que estão a dizer que...
1: Esse livro não vale nada.
2: You know why? Because he's gonna bring
1: it's
2: a lot
1: wrong.
2: Of
1: Because it's always wrong.
2: Eles estão a dizer que este inverno aqui para o sul da Nova Inglaterra, onde estamos, não é assim? Vai nevar muito, vamos ter muito água frisada, sleet, tudo.
1: Isso é igual a todos os anos.
2: É o que dizem. Neste sábado de manhã, queremos falar de neve, porque as coisas estão muito quentes, não é assim, Mário?
1: Ah, we always complain.
2: Quando
1: chega o inverno, está muito frio, a gente precisa do calor.
2: Em três semanas, vamos fazer o complaint.
1: Yeah.
2: A todos que estão de viagem, que estão do nosso Portugal a ouvir, eu sei que tem muitos dos nossos ouvintes aqui dessas áreas, estão ali para os lados que me chamaram aqui de Aveiro, de Nazaré e de Porto São Mós.
1: E também Santa Maria.
2: E claro, claro. Não, Santa Maria nos Ana Figueiredo, não sei se a Zela está com ela.
1: A Zela está ouvindo a gente agora.
2: É muito, estão muito entretidos com o Rally, yes, que se iniciou na sexta-feira, se não estou. Foi ontem que se iniciou, ontem. Porque hoje é o último dia, isso mesmo. O Rally, se não é da Ilha de Santa Maria, não sabe o Rally, que eles fazem o Rally há mais de 40 anos, do meu Asas do Atlântico, faz um Rally à volta à Ilha de Automóvel, em Santa Maria. É o que está a acontecer aqui nos Açores. Bom, 11 horas e 43 minutos e 15 segundos, Mário. Vamos agora aos aniversantes natalícios, diz lá, Mário.
1: O nome da artista.
2: Ah, oh, sim, sim, da cantora.
1: É Cláudia Brito.
2: Cláudia Brito, uma nova voz que eu nunca ouvi. Até não pode ser.
1: O nome dela é TK, mas o nome dele também é João Correia.
2: É, João, é, qualquer coisa assim, é. Yeah, yeah. A canção Amor à Pátria é uma canção que está mesmo na altura do verão, não digo muitas músicas, porque usualmente o verão nos dava 4 ou 5 canções, mas este ano só nos deu uma ou duas, e foi só. Mas enfim, as duas canções do Mário passam por aqui, entre as 11 e as 12, e não esquecendo, se Deus quiser, amanhã o dia saúde, vamos estar aqui também mais uma vez, abrindo os portões, as janelas do nosso programa. Portanto, é interessante que estão falando aqui com a Anabela Michel, a nossa produtora, estão aqui a falar off-record. Podemos já confirmar, não confirmar muito, mas vamos ter a nossa festa de 55 years on the air. Wow. 55 anos. Eu aqui fizemos a festa aos 50, lembras-te?
1: Yeah.
2: E eu disse, bom, a próxima, se Deus quiser, se ainda estivermos todos vivos, aos 55, e eu still live. Wow. Ainda falta.
1: Jesus.
2: Ao próximo ano. Mas é interessante, é interessante. Depois vamos falar disso. Também aqui nos fins de setembro, outubro, é a nossa maratona, a nossa angriação de fundos para manter aqui o Mário, a Anabela, tudo isto e estas mânicas e este programa radiofónico no ar. Aqui aos sábados e domingos, não esquecendo. Fazendo aqui um alô ao nosso amigo Scat Ganhão, amanhã, e antes mais, de ir aos níveis natalícios, já sabem que as coisas estão a ser esgotadas, é para a festa da Nossa Senhora Fátima em Ludlow, isso mesmo, o Tony Carreira vai estar aí no sábado, o Zé Maro no domingo, e as coisas estão-se a complicar. Mas amanhã vamos dar mais detalhes também aqui para os lados do Waterbury, não esquecendo da Igreja Nossa Senhora Fátima, é a festa da padroeira em Waterbury, como disse, nos dias 14, 15 e 16 de agosto. Amanhã vamos dar mais detalhes. Em Fall River, Mario, vem aí os grandes festejos em honra ao Divino Espírito Santo em Fall River, como disse, da cidade da Lead Mass.
1: You know who's coming? I'm not sure.
2: Não, eu não tenho aqui muitos ainda. Amanhã que eu vou abrir a página de entretenimento e tudo aí nas grandes festas. E por último, não esquecendo aqui em Nagatak, man, my God, you know Labor Day is coming. Yeah, fim de semana, uns quase últimos fins de semana longos aqui nos Estados Unidos, porque é o feriado, o dia do trabalhador, que vamos manter esse dia de Labor Day. Temos as festas, como disse, a festa em Ludlow e a festa das Enguias, a festa do São Paio aqui para os lados de Nagatak, tudo isto e mais, hein? Aniversários, olha, vamos começar falando de Porto Mós, isso mesmo. Debbie Pinheiro, não sei se ela anda por lá. Debbie, que na última quinta-feira celebrou o sino de Santo Alício, ou se calhar anda na Nazaré. A nossa amiga Maria Teles, também na última quarta-feira celebrou o sino de Santo Alício. Manny Ramos, Manny, happy birthday, que amanhã celebra o seu dia de Santo Alício. E amanhã também o nosso amigo Luís Rodrigues, a celebrar o seu aniversário natalício. O nosso amigo Paulo Jorge Paco, que hoje está a celebrar o seu aniversário natalício, penso que anda lá em Portugal, Porto Mós. Silvia Lopes, happy birthday, aqui para hoje. A Manuela Rodrigues também. A nossa amiga Maria Palmira Carvalho, isso mesmo, que ontem celebrou o seu aniversário natalício. Também a Vanessa Cardeiro, a Vanessa Cordeiro, desculpem, que ontem celebrou o seu aniversário natalício. Também ao nosso amigo Miguel Melo Gomes, que ontem celebrou o seu aniversário natalício. Um happy, happy birthday. Bom, Mário, daqui vai ser tudo. Não esquecendo, amanhã vamos ter mais 110% em detalhes, claro, o nosso portal das comunidades. A tudo isto em notícias das nossas comunidades amanhã, porque já tivemos a comunidade em foco. Mário, diz lá.
1: I send you the advertisement for Fall River.
2: Ok, amanhã vamos dar todos estes mais detalhes, o que vai acontecer por lá, porque vai começar de...
1: Os cantores é Mark Dennis,
2: okay, Mark Dennis.
1: Rodrigo Leal
2: e David Melo. O filho, isso mesmo, o tributo a Roberto Leal, não é assim? E o nosso amigo David de Melo, ali de New Hampshire. Um abraço para o David também. Bom, da minha parte, aqui deste lado é tudo. Uma condição de um bom fim de semana. Recomenda-se praia. Olha, antes mais, tenha cuidado, entra aí nos lugares onde está Beaches of Connecticut e mesmo Rhode Island Beaches, porque muitas praias foram encerradas ontem, não sei se hoje estão, e aqui para os lados é praias bem conhecidas de nós, do Rocky Neck estava encerrada, a outra também estava encerrada, e em Rhode Island tinha praias conhecidas que estão encerradas. Por favor, entre em contato com os websites antes de fazer uma viagem às praias, mas recomenda-se a piscina, e para mim, tu sabes que o que recomenda-se, ar-condicionado. Diz lá, Mário. Mário está a sorrir.
1: É só... Quem quer ir para a praia é só trazer a lascívia e o chlorine contigo e pôr dentro da água, etc.
2: Lately,
1: já mata o bactéria.
2: Isso mesmo, isso mesmo. Especialmente aqui as praias deste lado, aqui do Long Island Sound, porque eu não vou dizer mais, porque não sei, mas enfim, tenha cuidado se vai visitar as praias de fim de semana, entre em contato, não quer chegar lá e a praia encerrada, não é assim?
1: Yeah.
2: Um bom fim de semana para todos.
1: That's right.
2: Boas férias, se for o caso, eu sei que é boas férias, boas viagens, bons regressos, tudo isto e mais, e se Deus quiser, Mário, no próximo
1: Sábado
2: às 11 e no próximo amanhã, no próximo domingo às 9 da manhã, se Deus quiser, para mais um Amplitude. Mário!
1: Obrigado a todos, um bom fim de semana. Stay cool and thanks for the ride!

mesmo caso para dizer que temos uns melhores ouvintes, não é assim, Mário? Temos uns melhores vasto auditórios, temos os melhores, the best listeners. Melissa, thank you. Ela a dizer que the Rocky Neck, a praia de Rocky Neck está aberta e eles estão a ouvir. Melissa Costa, um beijinho para ti e obrigado. E obrigado sempre. É caso para dizer, temos the best listeners. Muito provável, porque estamos agora a chegar ao meio-dia. Ah, e as coisas devem estar complicadas no parque de estacionamento do Rocky Neck. É melhor ir sempre. Sim. Sempre. Eu que tenho ouvido ultimamente, e tu conheces, eu gosto muito, é uma das minhas praias preferidas, de Narragansett, mas tenho que ir cedo agora. E Narragansett antes é uma praia bem grande. Bom, tem duas ou três praias. Nunca se enchia agora, meu Deus. Mas enfim, Melissa, thank you.